0: Me passa a salada da manhã, por favor.
1: Passa aí.
0: O pão, por favor. Só mais um pedacinho. Ah, mas tá demais, né?